Aê, pra dar uma animada, Guilherme Silva, Águas da Minha Saudade. Aqui também Leôncio, Leonel, Boi Fumaça, Delmi, Delmon, Sincero Amor, Pião Carreira e Zé Paulo, uma vez por semana. Eia! 6:24 na cidade de Jaborandi, 6:24. Bom dia, bom dia.

Opa, tá aqui, cadê? É o final 1508. Apareceu o nome aqui, apareceu, foi um coraçãozinho tio, né? Bom dia, estamos ouvindo aqui na... Cadê? Tá digitando aí? Aqui, estamos ouvindo aqui na Germânia. Programa Alvorada Sertaneja, muito bom. Manda um alô pra nós aqui, pra galera da Germânia. Muito bem. Bota seu nome aí, criatura. Olha aqui que gosta muito, que ama Guilherme Silva, né? É, ama Guilherme Silva, já foi no show dele em Coribe, já, muito bem. É, aliás, ele só teve em Coribe, não. Ele teve em Coribe, não, ele teve também, se não me engano, em Santa Maria, né, São Félix. É, acho que na região toda aqui, só em Cocos também já, Coribe já, aqui também, Jaborandi, viu? Já sim, Jaborandi, foi, não sei se foi 2021 ou foi 2022, não me lembro. É, em frente ao supermercado Abraço de Duinha, viu? Primeira vez que ele veio nessa região foi aqui, viu? Já bora de. É, alô, Silvano Produções, alô, Duinha, tem o vídeo dele gravado, viu? Não foi só em Coribe, não, viu? Inclusive, tem um vídeo até hoje dele aqui. De Guilherme Silva. Eu tenho um vídeo, né? Áudio, não, o vídeo mesmo dele falando, né? Alô, já bora de. Pena que foi logo no início de carreira, né? O pessoal, o cara teve aqui, o pessoal não soube aproveitar, né? Muito bom mesmo. Pois é, abraço para todos, deixa eu terminar de digitar aqui, né? Abraço a toda a galera aí da Germânia, Cana Brava, o pessoal tá tudo ligado com a gente aqui. A audiência é bacana por aí, te agradeço, muito obrigado aí, viu, gente? O carinho da audiência de vocês. Quem tá me ouvindo também, meu amigo da Itim, Morrinhos, Goiás, né? A gente vai ouvir ele agora? Ah, vai vir um apoio cultural. Vai cortar, não, não quer que corta não, né, Matheus? Já depois do apoio cultural, vou escutar meu amigo aqui direto de Morrinhos, Goiás. Bom dia para você, meu irmão, muito obrigado por estar sempre com a gente por aqui, viu? Bonitinho, tá aqui na... Bonitinho não foi nem em casa, não. É, eu encontrei com ele, ele disse que tá de a pé, tá sem moto, preguiçoso, viu? É, tá bonitinho. Dá um pulinho lá em casa, rapaz. É. Bonitinho é gente boa, mano. O problema de Bonitinho, você tomara ele que não tá bebendo mais o café branco, né? O problema de Bonitinho é o que eu falava, viu, tio? A verdade dói mesmo, nós, você sabe que nós temos a língua grande. O problema de Bonitinho é o café branco, né, mano? Se ele tomar só um pouquinho, né, aí é bom, mas quando ele toma uns dois, aí pronto, aí ele vira uma tagarela, né, mas bonitinho, sem o café branco, uma pessoa maravilhosa, quando ele toma esse desgramado, ele transforma em outra pessoa, velho. Mas um dia eu tenho fé em Deus que ele vai largar esse termo, eu larguei, por que ele não larga, né, Batista? Graças a Deus, eu tenho muitos anos, deixou nessa saudade, foi a pior coisa que eu inventei na minha vida, foi tomar umas, graças a Deus, não deixou nem saudade, né, quero nem saber. Negócio de cachaça, rapaz. É doido. Cachaça só pra quem fabrica mesmo, né, Matheus? É doido. Quem sabe beber é bom, né? O cara tomar só uma dosinha ali, né? É, uma sozinha, viu? É, mas tem gente que não... quem não sabe beber, quer tomar uma dosinha, duas, três, quatro, cinco, dez, vinte, aí não vai, né? Cachaça foi feito pra degustação, gente. Vocês não estão entendendo. Degustar. É encher a barriga com comida, água, né? É. É encher a barriga, sim, encher a barriga, né? Vai primeiro pra barriga, depois que vai pra bexiga, né? Depois arrebenta com tudo, né? Pois é, a cachaça foi feita, foi pra degustar, né? Só que o pessoal não sabe fazer o quê, né? Paciência, né, Matheus? É difícil. Apoio cultural tá chegando. E a gente volta rapidinho, gente. Não precisa nem baixar o volume, viu? É 2 minutos.

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14: 9 horas e 5 minutos.